0: Vê se joga em duas mãos, sabe?
1: Tudo mais ao fim.
0: Red, pale, black, brown sweater, jeans.